tá maravilhoso. Com certeza tem.

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3: 10 horas.
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0: 11:53.
1: 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Não é melhor?

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6: 5:54.

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2: Buenas, gauchada amiga, manhã de segunda-feira, 12 de outubro de 2026, feriado. Feriado, dia das crianças. É isso aí, né? Vamos lá, vamos lá. Um abraço especial para todos os nossos prezados amigos que encontram-se de folga no dia de hoje, de descanso, né? Bom trabalho para quem está trabalhando, assim como nós que já iniciamos, né, a nossa jornada por aqui. E vamos juntos, né? Até às 7h30, neste embalo bueno do amanhecer no Pampa. Saudando a todos nossos prezados amigos, né? Um bom início de semana, né? Bom início de semana a todos nós. Temperatura de 13 graus por Águas Claras, Viamão, Rio Grande do Sul, Brasil. A todos, muito bom dia. Bom dia, Pedro Osório. Bom dia, Timbó, Santa Catarina. Nossos prezados amigos que nos ouvem através do rádio FM, através de 91.5 e através de 87.9. Aquele abraço especial do tamanho do Rio Grande, pelas nossas redes sociais, pelas nossas plataformas. Nosso canal no YouTube, Rogério Bueno Locutor, levando a boa música gaúcha do nosso pago, do nosso Rio Grande do Sul. Meu amigo velho já chega cedito por aqui com a gente. Bom dia, velho!
3: Bom dia, Rogério Bueno e ouvintes. Velho da extrema. Destino de peão, Noel Guarani. E vamos que vamos, chimarreando. Paz, alegria, com saúde e liberdade.
2: Muito bem, meu amigo velho. Um abraço pra ti aí, uma boa semana.
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começamos muito bem, despedida de peão, Noel Guarani, na programação do Amanhecer no Pampa. Bom dia, bom dia, bom dia, bom dia, meu povo! Eita maravilha, hein? Que maravilha, rapaz! Vamos que vamos, tá na hora, né? Tá na hora, tá na hora. Os cavalos já estão relinchando. É, tá brincando. Tá brincando, né, tchê? Ó, a cachorrada já tá latindo. Já vem chegando gente na porteira. É, tá na hora, né? Tá na hora, tá na hora, tá na hora, tá na hora. Vamos lá, né? Vamos lá. Esse embalo bueno do Amanhecer no Pampa. Olha a hora certa, conferindo a hora certa. 6:07. É o teu programa Amanhecer no Pampa, meus amigos. Tá na hora. Já vem a peonada atravessando o campus. Quero, quero tão brabo, né? É isso aí, então, né? Dona Sandra Ávila. Alô, Dona Sandra Ávila. Santa Vitória do Palmar, aquele abraço. Bom dia pra senhora, pede aí Baitaca, saudando Nossa Senhora, portanto hoje dia dela, né? Dia Nacional da Nossa Senhora Aparecida, né? E o Baitaca vai cantar aí a pedido da dona Sandra Ávila, que está ligada com a gente aí em Santa Vitória do Palmar, aquele abraço.

0: Baitaca, saudando Nossa Senhora na programação do Amanhecer no Pampa.
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0: Muito bem, agora 6 horas 13 minutos. Vamos que vamos, meus amigos. Manhãzinha de segunda-feira, feriado, né, tchê? Que bueno, tchê. Vamos lá, né? Vamos lá. Deixa eu mandar um abraço pro povo aqui de Timbó, Santa Catarina. Por lá, tempo nublado, temperatura de 22 graus. Né? Quero aproveitar e deixar um abraço aqui pro pessoal dos bairros Araponguinhas, Mude, Estados, Tiroleses, Capitais, São Roque. Um abraço especial aí pro pessoal das cidades Indaial, Rodeio 12, Pomerode, Rio dos Cedros, né? Um abraçãozão para esse povo bueno que por aí nos prestigia, nos acompanha todas as manhãs a partir das 6 da manhã, né? Através do nosso canal na internet, através da Rádio FM nesta região de Timbó, Santa Catarina, que manda o nosso áudio para todas as cidades mencionadas. Aquele abraço para essa população buena aí. A gente agradece muito, né? A todo o povo da lavoura, o povo da roça, né? Que nos acompanha, que gosta muito de ouvir, de curtir a boa música do nosso Rio Grande. Que maravilha, hein? Que satisfação. Vamos lá então, gauchada buena. Tô com vários recaditos por aqui. Deixa eu colocar um pouco de recados no ar. Dona Nilcida Mim, muito bom dia, amigo. Uma abençoada semana para você. Um ótimo feriado para todos. Obrigado, dona Neuci, tudo de bom aí, viu? Dona Maria Conceição, bom dia, Rogério Bueno. Segunda-feira abençoada para todos nós. Hoje as músicas vai para todas as crianças. Confia no seu bom gosto. Como é que é? Confia no seu bom gosto. Obrigada. Um abraço, dona Maria Conceição. Também sou José Carlos Andrade. Bom dia, Rogério. Salve o 12 de outubro em comemoração às crianças e à Nossa Senhora. Um abraço pro seu José Carlos Andrade, que tá aí com a gente, né? A dona Suzana Portela. Bom dia, abençoada segunda-feira para todos nós. Que Nossa Senhora Aparecida nos proteja e abençoe sempre. A dona Suzana Portela está ligada com a gente aí em Quatro Irmãos. Um abraço para ela e para a família. Também a Jacinta Andrade, bom dia, Deus abençoe a todos, obrigado Jacinta. Bom dia, mais uma vez a dona Suzana Portela que registra, se der para tocar Milonga Abaixo de Mau Tempo, agradeço, vamos tocar agora, tá bom dona Suzana? Quem mais aqui? Vamos lá, a dona Jacinta colocou ali ó, 2 xicrinhas de café, provavelmente está saindo aquele delicioso café por aí, hein? Aí que eu me refiro. Seu Francisco Mossói, bom dia amigo, toca aí a música do Porca Velha, Mulher Gaúcha, assina Francisco Mossói, aí da Porteira do Rio Grande, Vacaria, né? Bom dia, feriado a todos, minha amiga Jacinta, obrigado minha amiga. Também o seu Sidney Mário Bittencourt, bom dia Rogério, uma ótima segunda-feira abençoada para todos e a música é Milo Saldanha, De Onde Vem a Saudade. Eita, coisa bem boa, né? Então tá bueno então, vamos lá, vamos dando continuidade à programação do Amanhecer. Bom dia.

0: Milonga, baixo de mau tempo. Essa música do saudoso José Cláudio Machado é um hino, né? Milonga, baixo de mau tempo. Tá aí a pedida da dona Suzana Portela, lá em Quatro Irmãos. Um abraço especial pra ela, pra família. Tudo de bom pra vocês aí, tá bueno? 6:22.
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0: Muito bem, vamos lá, agora 6:23. Com a gente por aqui, nossa amiga Rosa Malta, diretamente aqui de Águas Claras, Viamão. Bom dia, Rosa Malta.
2: Bom dia, Rogério, bom dia a todos. Passando para dar dois recadinhos. Em primeiro lugar, parabéns ao DTG Luz e Tradição, que hoje completa seus 16 anos. Entidade qual eu fui patroa por 2 anos, com muita alegria e honra e satisfação em receber todos no DTG. Hoje também o grupo de escoteiros de Águas Claras estão promovendo uma festinha para o Dia da Criança, com apoio da Copa Norte e outras entidades e outras pessoas com doações e ajuda para sair a nossa festinha, né? Porque sozinho a gente não faz nada, né? Sempre é uma parceria com todos. Então, a partir das 14 horas ali, às 14 horas, até 5:30 ali, na sede da Copa Norte, na Estrada da Pimenta, nós vamos fazer a nossa festinha ali. Cachorro-quente, brincadeiras, bala, doce, refrigerante, pipoca, enfim. Uma tarde como a criançada merece. Então, peço o pessoal da região aí, ou mais distante, que possa trazer as crianças ali para se divertir na parte da tarde e passar uma tarde como elas merecem. Um bom dia a todos aí. E a partir das 14:00, estamos esperando ali com a nossa festinha do Dia das Crianças. E um feliz Dia das Crianças para todas as crianças e aqueles adultos que têm sempre aqueles pouquinho de criancice em si. Um feliz Dia da Criança para todos.
0: Tá certo, Rosa Malta. Obrigado pelas informações. Se tu tiveres aí o convite do evento para me encaminhar lá para o nosso portal da região, tá bueno? Então, se tu tiveres aí, tu me encaminha daqui um pouquinho aí, tá bueno? Obrigado, Rosa. Um abraço, boa semana. Obrigado pelas informações. Sempre atenta aí com as informações do tradicionalismo e o que envolve, engloba aqui a nossa comunidade de Águas Claras Viamão. 6:25. Um abraço especial para todos os nossos prezados amigos em sintonia com a gente. Deixa eu já partir aqui para a música anunciada, que é com o Porca Véia Mulheres, né? Então vamos ouvir. Bom dia.

Muito bem, tá aí o Porca Venha, mulheres na programação do Amanhecer no Pampa. Tchê, maravilha, hein? Vamos lá, deixa eu mandar um abraço aqui para o seu Edgardo Pedroso. Bom dia, amigo Rogério, que Deus e Nossa Senhora abençoe todas as crianças. E se for possível, toca aí Teixeirinha, Gaúcho Amigo, Passa 3 São Paulo. Tá bueno, seu Edgardo Pedroso, Dona Regina Carvalho, muito bom dia para você, uma ótima segunda-feira. Vera Lúcia, Celso Goulart, muito bom dia. Meu amigo Valdir Zaios, bom dia, meu amigo Rogério Bueno. Uma iluminada semana para você, família e todos os ouvintes. Tomando aquele chimarrão, aqui em Caxias do Sul, Rio Grande do Sul, daqui a pouco rumo à Criúva, Memorial dos Bertucci. Mas, grande Valdir, faz umas fotos, uns vídeos para compartilhar conosco daqui um pouco mais aí. Tá bueno, meu irmão? Um grande abraço aí e um bom início de semana. Bom dia também para Dona Maria Aparecida. Grande abraço, Luzia Brito.

Vamos lá. Agora eu vou trazer aqui, que é Nossa Senhora Sulina. Nossa Senhora Sulina com o Mano Lima. Eu acho que foi a voz ali que solicitou, né? Uma do Mano Lima, a Nossa Senhora. Então tá bueno, então. Vamos lá, vamos tocar. Aqui, daqui um pouco mais, o... como é que é? O Moraes? Me falhou agora o nome do rapaz? mas daqui um pouquinho mais tem o Passo da Reserva lá com o Moraes aí também. Tá? Vai estar cantando bonitaço por aqui.

Nossa Senhora Sulina, protetora dos ginetes, de todos aqueles que no dia a dia se alimentam do perigo, que sobrevivem da espora de um tento solado e da crina, e desta coragem ferina de ginetear apobreado. Que o talhador do campeiro seja para todos rosário, o galpão, o santuário, o fogo deixou nossa imagem, passado, presente e futuro, porque foi assim, deste jeito, que o nosso Rio Grande foi feito, com fé em Deus e coragem. Que o S das adagas, cravado no chão, nos sirva de cruz, que o badalo do sincero seja o sino das capelas, que a espora cantadeira cante milonga de paz no garrão de quem as traz, andando sempre com ela. Protege todo este povo, os de a pé e de a cavalo, aqueles que laçam e que pialam do sacalaço ao porteiro, cavalhada, gadaria, tudo que vem do campo, em nome do Pai,

Maravilha, tá aí, né? Mano Lima, Nossa Senhora Sulina, você ouviu aqui na programação do Amanhecer no Pampa. Vamos, neste momento, atender aqui o seu Edgar Pedroso, não, seu Edgar de depois, né? Agora é o seu Sidney Mário Bittencourt, que pediu o Milho Saldanha, De Onde Vem a Saudade. E daqui um pouquinho eu já atendo o seu Edgar de Pedroso, que tá ligadito, firme com a gente aí nesta manhã também. Tá vendo então? Vamos lá, gauchada. Bom dia. Bom dia ao amigo Celso Kuyper. Ligado também no programa. Um abraço para o Celso Kuyper. Tem mais aqui o nosso amigo Rogério. Buenas. Buenas já por cá. Tomando um amargo. Desejar aí um bom feriado a todos. E que Deus nos abençoe grandemente. Rogério, pica-pau. Diretamente do Rio Grande do Norte, cidade São Paulo do Potengi. Ligadinho no programa Amanhecer no Pampa, aqui na Autoelétrica. Mas, taura velho, hein? Toca aí milonga pra ti com os Monarcas. Tá bueno, meu irmão. Um grande abraço. Daqui um pouquinho a gente terá o prazer de tocar essa marca pro amigo aí. Tá bueno, então? De onde vem a saudade?

0: Pedro Saldanha, de onde vem a saudade? Essa música é linda, linda, linda, linda, né, tchê? Muito bacana, show de bola.
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0: Vamos lá, né? 6h39, bom dia, meus amigos. Vamos que vamos. Grande Celso Kaiper aí, mateando e ouvindo também o Amanhecer no Pampa, né, tia? Seu Sadilira também tá aí com a gente. Daqui um pouquinho já vamos estar aí rodando o seu pedido musical, né? Nosso muito obrigado pela presença aqui no programa Amanhecer no Pampa, né, tia? Maravilha. Seu Edmar Adolfo, bom dia, grande abraço. Para os nossos netos Beatriz, Leonardo e João. Olha aí, um abraçãozão para todos reunidos aí com os avós e nos acompanhando, né? Seu Antônio Roseli Lente, bom dia, Rogério. Segunda-feira abençoada para todos nós. Hora do chimarrão. Tá na hora, né, seu Antônio? Um abraço. Jacinta Andrade, curtindo aqui na Paraíba. Que maravilha, hein? Um abraçãozão ao povo da Paraíba que também aí nos prestigia neste início de semana. Nossos agradecimentos. Vou atender agora o seu Edgar de Pedroso, que solicitou aqui o saudoso Teixeirinha na nossa programação. Bom dia!

Mas que tal, gaúcho amigo Teixeirinha, na programação do Amanhecer no Pampa. E agora vou atender o nosso amigo Rogério, o meu xará Rogério, aí em Pontegi, ligado lá na mecânica Pica-Pau, Rio Grande do Norte. Azar, tá hora velho, hein? Muito obrigado pela companhia. Deixar um abraço também para o Sérgio Madalonso. Bom dia, Rogério Bueno. Uma ótima semana para nós todos. Abraço aqui de Santa Cruz de la Sierra. Um abraço, meu irmão. Obrigado aí pela companhia. Uma boa semana. O Nilva Regina também comigo. A Nádia Soares. Bom dia, Rogério. Uma ótima segunda-feira para todos nós. Abençoado feriado para todos. Igualmente. Também o Fernando Oliveira. Bom dia, Fernando. Obrigado pela sua companhia, pela sua audiência aí, viu? Também o José Mari Martins da Vida. Eu acho que é por aí, né? É assim que está escrito ali. Bom dia, Rogério. Tenha um dia abençoado. Um abraço, meu amigo. Tudo de bom aí, viu? Nádia Alves Ferreira, muito bom dia. Obrigado pela sua audiência. Seu Carlos Geraldo, muito bom dia. Ô, seu Carlos Geraldo. Bom dia, amigo Rogério Bueno. Uma excelente e abençoada semana ao senhor e família. E também a todos os amigos que estão aí na audiência. Uma ótima segunda-feira. Obrigado, meu irmão. Grande abraço para você, para a família também. Nossos agradecimentos pela grandiosa audiência aí. Tá bueno, então? Então tá bueno, então. Vamos lá com os Monarcas.

Muito bem, tá aí Milonga pra ti, você ouviu com Os Monarcas, lá pro meu amigo Rogério Guilherme, ligadito em Rio Grande do Norte, né? Um abraço pra ele, muito obrigado pela companhia, pela audiência aí, tá certo? Vou providenciar a marca solicitada pelo seu Sadi Lira, que está lá por Campo Alegre, Santa Catarina, nos acompanhando. Um abraço para ele, muito obrigado, né? Meu amigo Celso Kuiper também está aí, ó, mandando mensagem. Rogério, acordo sempre cedito e acompanhando sempre a rádio, né? Que maravilha, rapaz, que espetáculo. Deixar um bom dia também, tem mais alguém aqui que está me acompanhando pela Rádio Liderança, que é a nossa amiga Ana Cristina. Bom dia, Rogério. Estou acompanhando o programa pela Rádio Liderança. Eita, coisa boa. E tem aniversário hoje, pelo que eu estou vendo aqui. A dona Nara Rodrigues dos Santos. Alô, Santo Antônio da Patrulha. Tem aniversariante na terrinha hoje. Bom dia, amigo Rogério. Hoje é meu aniversário. Manda aí uma música para mim. Vamos procurar uma música bem bonita aqui para a senhora, tá bom? Mãe Aparecida com o índio Aragano. Eu acho que é essa, né? O seu Sadi me passou um outro título, mas eu acho que é essa aqui. Deve ser essa aqui, né? Pelo menos foi a que eu puxei com o título de Nossa Senhora, veio a Mãe Aparecida. Então seja essa, né, seu Sadi? Um abraço pro senhor aí, um grande abraço!

o santuário sagrado, feito em meio à natureza, lá no Passo da Reserva, lugar de tanta beleza, onde eu chego para rezar e para pedir perdão, também para agradecer pela vida e a inspiração. Ó Senhora Aparecida, tua grandeza é tanta, na gruta imagem poderosa desce a água milagrosa que nasce aos pés da Santa. Abençoa o meu caminho, por onde quer que eu andar, e enquanto eu tiver vida, minha mãe Aparecida, eu sempre vou vir.

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bom dia, bom dia, bom dia, bom dia, bom dia. Tudo bem com você? Tudo legal? Tudo legal? Eu tenho uma notícia muito importante para dar para você que acompanha o programa. Grande abraço, meu carinho e respeitoso. Alô, Miguelito! Se preocupou comigo, rapaz? Negócio da voz, rapaz? Se veio lá do Cirito. Eu não sei o que está acontecendo comigo, né? Tem dia que eu perdo a voz, rapaz. Fico que nem... parece uma caturrita. Ai. Meu povo amado, eu quero dizer para você que alguém adotou aqui da família. Então, faltam 2 de 50 para a gente fechar 5 famílias. Alguém, que lembra me identificar o nome, adotou a 5ª família. Então a gente continua na 4ª família. O que é que falta para fechar a 4ª família, Rubens? 2 de 50. 2 de 50. Eu fico aqui na rádio até as 8 horas. Mas você pode me ligar e dar na minha casa. A última ligação que a gente recebeu foi da dona Kátia, aí do bairro Novo Tempo. Faltam 100 pila. 100 pila pra gente fechar. O que você me diz? Apenas 100 reais. Mais nada. Não precisa de mais nada. De mais nada a gente precisa. É o que está precisando. 100 reais. 2 de 50. 2 de 50. Eu acho que a tua oração fez bem para mim, meu querido. Eu tô sem nada na garganta. É, mas vou ter que ir ao médico. Não é normal, rapaz. Não é normal. Tem dia que eu perco toda a voz. Aí não é normal, né? Mas vamos tocando. Faltam 2 ligações de 50. Alô, doutor Peter, bom dia. 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Ah, farmácia Farmaclin. Grande abraço ao doutor Peter e todas as meninas que trabalham aí, e também a doutora Aline. Aquele abraço a eles que trabalham aí na farmácia Farmaclin. Grande abraço a cada um de vocês. Doutor Peter, que nos ajudou nesse mês. Né? Hoje já é 12, né? 12, meu Deus do céu. Isso é um tapa pro final do ano. Então vem pra cá comigo. 2 de 50. A gente fecha a 4ª família e a 5ª família já está fechada. 2 de 50. 2 de 50. Não é mais nada do que isso. 2 de 50. E a gente fecha. Mas a gente depende de você. De você querer nos ajudar. De Deus tocar no coração de você. É você que sabe. A escolha, ela é sua. Vou ligar para ajudar. Tá chovendo, eu vou com chuva e tudo na tua casa. Eu sou obrigado a fechar 5 famílias. Eu sou obrigado a fechar esse 100 pila. 2 de 50. 2 de 50. Obrigado, meu povo amado. Eu tenho que fechar. Ou eu tenho que dar outro jeito. Eu sou obrigado a fechar a 4ª família. A 5ª já está fechada. Uma família adotou a 5ª família. Grande abraço a dona Eva, a dona Albina, o seu Luiz, a sua filha. Grande abraço. Obrigado pelo carinho. Obrigado pela audiência. Nosso amigo Chiru, o doutor Lucídio, o Mercado Bessa,
a dona Irene, o Miguelito, deve estar roendo as unhas. É, mas não vai vir com esse tempo chuvoso. Não vai. Doutor Peter, a nossa amiga Kátia e a senhora que não quis identificar o seu nome, né? Que está nos ajudando, que adotou uma família. Né? A dona Eva veio atrás de mim, eu fui atrás da dona Eva. Não, na frente, voltamos de frente a frente. A dona Eva está virada de boca, que a Simone virou evangélica. Aí tá. Agora ela vai ver se Deus não vai trabalhar. Isso é muito bom. E a mãe deveria te acompanhar o filho. Ontem eu me abri pro Samuel. O Samuel fez quase eu chorar. Ele estava com dor de cabeça e ele pegou e disse assim: vou lá pedir pro pastor orar e pedir e dizer pro pastor que eu vou embora. Aí ele pequeno, né? Tem 8 anos. Foi lá, fez toda a volta, foi lá abraçar o pastor, pediu pro pastor orar por ele e falou pro pastor que ele estava se sentindo ruim, que ele ia embora. 7 anos tem o Samuel. 8. Nem tudo vai dar errado, rapaz. Eu depois fiquei olhando para ele dormindo e pensando comigo. Já se cria temente a Deus. Isso é bom. Porque vai errar. Mas vai errar menos. Entendeu? Vai errar, mas vai errar menos, né, doutor Pedro? Ele queria conversa comigo e o telefone tocou. Tem dia que ele não quer. Quando ele já abre a bolsa, quando eu chego lá, abre a bolsa e aí já era. Já posso, mas quando ele fica roendo na volta, aí é pra ficar. Pensei que tinha deixado meus óculos lá, ele aqui todo deixou nada. Quem sabe ele manda fazer um ali, né? Mas 1.200, 1.800, que jeito. Quando o senhor ia Pelotas, compra um lá do Paraguai lá pra mim, lá, doutor. É 2,5 graus, tá bom. Não se esqueça. Anota aí, tia. Vai anotar lá. 7h20, 7h20 na tua manhã. No teu feriado, 7h20, chove lá fora. Comigo não tem chuva. Nada me ataca. Nem eu, nem Deus. Rapaz. Ah, tá chovendo. Você me liga, eu vou na tua casa. É isso aí. Você liga pra gente, a gente tá aí na casa de você. É você que sabe. Eu fico até às 8 da manhã.

É lindo demais esse hino, hein? Clarice não aparece mais na internet. O Juca da Lixiguana não aparece mais na internet. Doutor Lucídio não aparece mais na internet. O Doutor Parada não aparece mais na internet. O advogado policial Joãozinho da Coab não aparece mais na internet. Não, estão de brincadeira comigo. Estão tudo dormindo. Não. Essa hora eu estou tomando mate, se eu estivesse em casa. Não. Tá louco? É 5h55. Eu fico apavorado, só eu mesmo. É 5h55. Matou com moral com ele, tia. É uma bucha todos os meses e eu não recomo. E deve colocar a mão na cabeça e na barba. Meu Deus do céu. Agora eu tô ferrado. E eu chego lá, pum. Aí o que ele olha tudo, né? Aí vai lá olhar. Rubens Freitas, tô surpreso, tia. Não, contar a história do Saudoso Bitófano, não vou de novo. Para. O povo me ataca na rua pra me contar de novo. Difícil não usar, eu não vou contar de novo. Parece que até é mentira, né, tia? Que o Bitófano não tá mais aqui. Rapaz, olha, tia. Às vezes eu fico pensando de noite, né? Milton Couto, Capitão Gancho. Alô. E por aí vai, né? Mas a gente continua aqui. Temos que fazer o nosso melhor, né? Porque tudo vai ficar. Não tem conversa. Não vai levar nada. Nós vamos chegar lá no tubo, lá não vai ter carro, não vai ter nada. Acabou. Ponto. E da gente ter oportunidade de ajudar o próximo, meu povo amado. Hoje é feriado, eu não precisava vir. Eu não precisava botar o celular despertar. Mas eu sei que uma família precisa de mim, de vocês. Então eu vim. Porque se eu ficasse em casa, 99% eu não ia receber ajuda. E aqui na rádio o telefone pode tocar. Pode entrar alguém pela minha... por mensagem, né? Então a gente tem que ter esse cuidado, né? Então não custa nada a gente pegar e vir e tentar melhorar a vida da pessoa. A melhorar a vida da pessoa. Isso é o mínimo que a gente deve fazer enquanto que a gente tiver. Teu carro, tudo que tu tiver vai ficar. A grande realidade é que a gente trabalha para os outros. Esses dias eu disse pro meu guri. Por que tu espera esse sofá aí? Esse sofá é teu, não é meu? Ficou me olhando, fazendo conta de cabeça. É como assim, eu vou embora, tu vai ficar? Cuida! Limpa o carro, porque o carro não é meu, é teu. Essa do carro foi um milagre, Bárbara. É que eu não posso falar o nome do empresário. É, fica de mal comigo pro resto da vida. Ah, essa do carro aí, se eu contar, meu Deus do céu. Só Deus mesmo. Mas acontece. Aconteceu comigo. Me roubaram dois carros no papo e me ajudaram a comprar um empresário que eu não posso citar o nome dele. E dinheiro alto. Não foi pouco, não. Pra mim, né? Pra ele é nada. É, mas pra mim, meu Deus do céu. Alô. 7h28 na Portal. Duas ligações de 50 e a gente fecha a quarta família. Duas apenas de 50.

Falei com o senhor, viu? O doutor Lucídio me ligou ontem, né? Eu disse, olha, doutor, aqui da família foi adotado. Tá faltando duas ligações de 50 ou uma de 100, né? É o que tá faltando pra gente fechar a quinta família, né? A quinta família foi fechada e a quarta família falta 100 pila. A nossa amiga, a dona Cátia aí do Novo Tempo, né? Nos doou 50 e a dona Irene nos doou 25. Aí então dá 75, tá voltando 100 pila, né? 100 pila a gente fecha a campanha das 5 famílias, né? Quando dá pra gente chegar até a mais, a gente chega. Mas quando a gente vê que tá tendo dificuldade, aí a gente para, né? O objetivo nosso, eu disse hoje pro doutor Lucídio, é 5 famílias. Se passar disso, glória, né? Se não passar, glória é a mesma coisa. Mas se você acha que deve nos ajudar, fique à vontade. Faltam ou uma ligação de 100 ou duas de 50. E aí fecha. Aí fecha a quinta família. Bom dia, doutor Lucídio. Um abraço, meu amigo. Tomara que esteja bem com o senhor. Bom dia, Miguelito! Aí na Avenida!

Um abraço aí, meu amigo Juquinha. Ele e a sua família, fica tranquilo que tudo vai dar certo, Juquinha. A gente não pode andar para trás, pensar que não vai dar. Fica tranquilo. Tudo vai acontecer de bom com você. Tá bem, Juquinha? Grande abraço, grande amigo meu. Fica com Deus aí. Grande abraço aí à tua família, menino. Eu navegarei. A dona Eva e a dona Marina são apaixonados por filho. Alô, dona Irene.

grande abraço, meu amigo Careca e a Dona Mosa aí no bairro Orqueta. Bom dia!

7 horas, 40 minutos, 7h40. Um grande abraço, meu amigo Mário Jorge, que está ligado na internet, ele e o doutor Lucídio, né? Aquele abraço a cada um de vocês, né? Muito obrigado pelo carinho, muito obrigado pela audiência de vocês com a gente. 7h40, aqui na Portal. 7h40, nos faltam 2 ligações de 50. Se Deus tocar no teu coração, você nos ligue. 2:50. É 2 de 50. 2 ligações de 50. Ou quem sabe, 1 de 100. Eu vou na tua casa pegar. Eu preciso fechar essa família no dia de hoje. Eu preciso de você. E aí sim, a gente fechando, tudo tranquilo. Mas nós precisamos fazer. Nós precisamos fazer. Nós precisamos ajudar as pessoas. Não é exagero de dinheiro, é bicharia. Mas eles não têm. E eu também não tenho.

0: ajudou uma família, não é? E me doou dinheiro para gasolina, para entregar o sacolão. Ah, é. Miguelito fez isso. Dr. Peter já fez também. Muitos fizeram. O menino que era o gerente da Corsair, o Carlos. Muita gente. Né? O Luiz Carlos Lobato. Muita gente fazia isso.
1: Eu não sei o que ele viu.
0: Não é fácil, né? Tu vai na casa do cara, às vezes o cara não tá. Aí tu vai de novo e não tá. E a gasolina vai indo. Graças a Deus tem pessoas de coração bom aqui na nossa cidade, né? O que o Dr. Lucídio faz pelo povo de Pedro Osório e Serrita é um troço estupendo. O homem é advogado e conhece tudo de Porto Alegre. Tanto os músicos como o pessoal da política, né?

0: você possa nos ajudar de coração.
1: O que ele viu em mim.
0: De coração. E aí, quem sabe é você. Faltam 15 para 7. 15 para as 8. A gente tem 15 minutos de programa. Eu não fico a manhã toda aqui na emissora. Mas você pode levar na minha casa, você pode ligar para mim, que eu vou na tua casa pegar. É importante a tua ajuda. É importante para a gente fechar. 5 famílias!

chegando, né? Ei, doutor Lucídio! Grande abraço ao doutor Lucídio, a Lauren, né? O Diego e a dona Giane, aí na capital do estado, em Porto Alegre, né? Grande abraço aí à família do doutor Lucídio, o menino do programa Raul Gil. Raul Gil tá, ó, ele é da cuca. Meu Deus do céu.

Beleza, beleza, beleza, beleza. 7:53 aqui na Rádio Portal. 7:53. Daqui a pouquinho, meu amigo Valdir Jesus fazendo a comunicação pra você, viu? A gente... É amanhã que eu fico, amanhã toda? Ou não? Pode ser? Então amanhã a gente... Oi? Amanhã, né? Amanhã então a gente fica amanhã toda aqui na emissora, viu, meu povo amado? Aí você pode continuar nos ajudando, né? Faltam 2:50. 2 ligações de 50. A gente fecha a quinta-feira.

Beleza, beleza, beleza. 7:58, 7:58. Aqui na Rádio Portal do FM, mandando um grande abraço ao nosso amigo Chiru. É, deve estar tomando mate na escuta. Eu tiro o chapéu do sono. Esse homem é trabalhador. Meu Deus do céu. Então a gente volta 1 PM, meu povo amado. Faltando 2 ligações para a gente fechar a quinta. 2 ligações de 50 é o que está nos faltando. Se você puder ligar, se você puder nos ajudar, a gente fica muito feliz, viu? A gente espera a tua ligação. Só ligar pra gente.

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Alô, você, bom dia! Estamos chegando com mais um programa Manhã Total, nesta segunda-feira. Hoje é dia 12 de outubro de 2026. Hoje, dia da criança, dia do descobrimento da América, dia do basquete, dia também do corretor de seguros, dia do engenheiro agrônomo, dia do mar. Também morte da atriz Glauci Rocha no ano de 1971 e inauguração do Cristo Redentor no Rio de Janeiro, em 1931. A ideia para criar essa data foi concebida por um diretor da fábrica de brinquedos Estrela. Em 1955, a fábrica precisava alavancar suas vendas e a reboque da feliz jogada de marketing. Todo o comércio embarcou na ideia de olho no faturamento. No início foi lançada a Semana da Criança, mas a iniciativa teve tanto resultado que o dia 12 de outubro foi escolhido como o Dia da Criança, mais que dar presentes e levar as crianças para os tradicionais passeios no parque ou no zoológico, e devemos aproveitar a data para dar muito carinho a elas, presentes ou não. Lembrando também das muitas crianças sem paz, sem escola, sem família, pelas ruas ou no trabalho infantil. Por elas temos a obrigação de lutar todos os dias. Então, portanto, hoje aí, dia da criança. Vamos lá então, começando mais um Manhã Total, quando são 8 horas e 12 minutos. 8 e 12, se liga conosco. A Maribela Costa, em Cachoeirinha do Sul, bom dia. Bom dia, Maribel. Abraço para você, obrigado pela audiência. Uma ótima semana e um bom feriado. A Vera Eslabão, lá no Comercial Vitória, em Cerrito. Bom dia, amigo. Bom dia, Vera. Abraço para você. Obrigado pela audiência, bom trabalho. Um bom feriado aí, uma ótima semana. Obrigado aí pelo carinho da audiência. Simbora então, temperatura aqui no estúdio agora de 14 graus. A máxima não passa dos 17 graus. Tempo nublado a nublado, com possibilidade de chuva, 25%. A possibilidade de chover em Pedro Osório hoje. Amanhã, terça-feira, 19 graus a máxima. Tempo parcialmente nublado, com aberturas de sol. Também tem 15% com a previsão de chuva para amanhã em Pedro Osório. Tá bom? Você confere daqui a pouquinho mais aí a previsão do tempo para todo o Brasil. Daqui a pouquinho, a previsão do tempo aí para todo o Brasil aqui no programa. Também as notícias do Jornal A Hora do Sul, do G1, para você aí as manchetes. E em seguida tem o horóscopo, as previsões do seu signo para esta segunda-feira. Se liga conosco a Rosa Domingues. Bom dia, amigo. Bom dia, Rosa. Obrigado pela sintonia. Um bom feriado, boa semana. Obrigado pela audiência. Vamos embora então, começando mais um programa, trazendo música para você. Zé Ramalho, O Vento Vai Responder. Sandra de Sá, Bye Bye Tristeza, 8 e 14.

0: Tá aí, são 8 horas e 24 minutos, 8h24, e nós vamos por aqui com o programa Manhã Total desta manhã aí de segunda-feira, hoje 12 de outubro, Dia da Criança. Vamos lá então. Vamos ver quem se liga conosco, nosso amigo Osmarino Bialdos, o Cachaca. Bom dia, Valdir Jesus, feliz Dia das Crianças para todos nós. Verdade, Osmarino, um abraço para você também. Obrigado aí pela audiência, está nos dando o prazer da sintonia. Ontem a gente se encontrou ali no Clube Recordar e Viver, no baile da terceira idade, em Pedro Osório. Um abraço ao seu amigo Cachaca, aí em Pelotas, nos dando o prazer da sintonia. Um bom dia para você, um ótimo feriado, uma boa semana. O Juca Avelar, na localidade de Lixiguana, interior de Cerrito. Bom dia, amigo Valdir Jesus. Que Deus abençoe todas as crianças desse mundo sofrido. Abraço a todos os ouvintes e a todas as crianças. Está aí o nosso amigo Juca Velar, na localidade de Lixiguana, interior de Cerrito. Ó. Abraço para você aí, um bom feriado. Andreara Silva, bom dia, um feliz e abençoado dia 12 a todas as nossas crianças. Obrigado, Andreara, pela participação. Bom dia para você, um ótimo feriado, boa semana. 8h26, hora de quê? Previsão do tempo. Vamos conferir agora a previsão do tempo para todo o Brasil, clima tempo, 8h26.
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2: O feriado será de atenção para chuva forte e temporais em várias regiões do país, principalmente no sul, sudeste e centro-oeste. Nesta segunda, os maiores destaques ficam para Santa Catarina e o Paraná, onde a atuação de uma área de baixa pressão sobre o Paraguai mantém o transporte de umidade e favorece chuva frequente, com alerta para temporais e acumulados mais elevados em alguns pontos. Em São Paulo, no Rio de Janeiro, o feriado também será de instabilidades, mesmo com o afastamento da frente fria. Mato Grosso do Sul continua com previsão de chuva forte, enquanto o interior do Nordeste e parte da região Norte enfrentam calor intenso, com temperaturas que podem ficar próximas dos 40 graus. E a tensão continua na terça, quando as instabilidades permanecem na região Sul e voltam a ganhar força em áreas de São Paulo e Mato Grosso do Sul. Na região sul do país, o feriado será de bastante instabilidades, principalmente no Paraná e em Santa Catarina. Uma área de baixa pressão sobre o Paraguai mantém o transporte de calor e umidade em direção à região, favorecendo a formação de nuvens carregadas e temporais. Desde cedo, a previsão de chuva no oeste, sudoeste e sul do Paraná, além do centro-oeste catarinense e norte gaúcho. Ao longo da manhã, as instabilidades se espalham por grande parte do estado catarinense e paranaense, além do Nordeste Gaúcho. Os maiores volumes são esperados principalmente entre o centro-oeste do Paraná e de Santa Catarina, onde a chuva pode ocorrer com maior frequência e intensidade. Já no Rio Grande do Sul, o tempo fica mais firme em algumas áreas, mas ainda há previsão de chuva no norte, e até a noite, as instabilidades voltam a aumentar no Oeste Gaúcho. E as temperaturas seguem agradáveis na maior parte da região. E na terça, a chuva continua. As instabilidades persistem desde cedo em grande parte de Santa Catarina e do Paraná, com chuva moderada a forte e atenção especial para acumulados elevados no centro-oeste paranaense. No estado gaúcho, a chuva fica mais concentrada na faixa norte, além do leste e litoral, enquanto nas demais áreas, o tempo fica firme, apesar da maior nebulosidade. A sequência de chuvas mais fortes e temporais na região pode provocar alagamentos e enxurradas, especialmente onde a chuva ocorrer com maior frequência. Então, quem pretende viajar pelo sul deve acompanhar a previsão e as condições das rodovias. No sudeste, o feriado também será de tempo instável em algumas áreas, principalmente em São Paulo e no Rio de Janeiro. Mesmo com a frente fria mais afastada, a circulação de ventos úmidos vindos do oceano mantém bastante nebulosidade e favorece novas pancadas de chuva. Em São Paulo, a segunda-feira começa com chuva no litoral, além do leste e nordeste do estado. Ao longo do dia, as instabilidades se espalham por outras áreas paulistas, podendo ocorrer de maneira moderada a forte, especialmente no leste e na faixa litorânea. Na capital e na Grande São Paulo, também há condições para chuva em diferentes momentos do feriado. No Rio de Janeiro, as pancadas aumentam principalmente no centro-sul, durante a manhã e à tarde, e também à noite. Já em Minas, a chuva fica mais concentrada no sul mineiro, zona da mata e triângulo, podendo alcançar de maneira isolada a região de Belo Horizonte. Enquanto em áreas mais ao norte, o tempo segue firme e quente. E na terça, as instabilidades continuam no sudeste. Em São Paulo, a chuva começa pelo oeste e sul do estado e se espalha pelas demais áreas ao longo do dia, de maneira moderada a forte. No Triângulo, Sul, Zona da Mata e pontos da região central mineira, também há previsão de pancadas, além do estado do Rio de Janeiro. No centro-oeste, o feriado será marcado por chuva em parte da região e calor intenso em outras áreas. A atuação da baixa pressão sobre o Paraguai favorece o transporte e a concentração de umidade, principalmente em Mato Grosso do Sul. Desde cedo, a previsão de chuva moderada a forte no oeste, norte e sul do estado, avançando para outras áreas, principalmente para o leste ao longo do dia. Em Mato Grosso, as pancadas ficam mais concentradas no sul, sudoeste e faixa oeste, enquanto o sul de Goiás também pode registrar chuva. Nas demais áreas, o tempo segue firme, com destaque para o calor no norte de Goiás, Vale do Araguaia e nordeste mato-grossense. Na terça, a chuva continua e volta a ganhar força principalmente em Mato Grosso do Sul. Durante a tarde, as pancadas aumentam no estado, com alerta para temporais no sul, sudoeste de Mato Grosso do Sul. Em Mato Grosso e Goiás, a chuva ocorre de maneira mais irregular e de maneira moderada a forte nos pontos do sul goiano e no sul e região central mato-grossense. No nordeste, o feriado será de sol e temperaturas elevadas em grande parte do interior. No litoral, a umidade que chega do oceano favorece chuvas rápidas e passageiras entre a região de Natal e o sul da Bahia, geralmente com fraca a moderada intensidade. Na terça, o cenário muda pouco. O interior continua quente e seco, enquanto as chuvas permanecem mais concentradas na costa leste. E na região norte do país, a segunda e a terça-feira será de chuva principalmente no Amazonas, Acre, Rondônia e Roraima. A combinação entre calor e umidade favorece pancadas de chuva moderadas a fortes, com risco de temporais em alguns pontos. Em Manaus, também aumenta a chance de chuva durante o feriado. Já no Pará e no Tocantins, o tempo segue firme. E na terça, as instabilidades ocorrem de maneira isolada, em algumas áreas do Tocantins e na faixa sul do Pará. Nesse começo de semana, o calor segue predominando em grande parte do país, com temperaturas podendo chegar até os 37 graus em Palmas, em Cuiabá, e até os 36 em Goiânia e 35 em Manaus. Em Belo Horizonte, máxima de 31, de até 26 graus em São Paulo. No Rio de Janeiro, as temperaturas sobem até os 32 graus.

Tá aí, 8h34, 8h34. Nossa, você conferiu aí a previsão do tempo para todo o Brasil. Agora tem música chegando para você. Rita Lee, vamos recordar aí. Pega, rapaz, 8h34.

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Tá aí, 8h47, 8 horas e 47 minutos, e nós vamos por aqui com o programa Manhã Total. Você conferiu a previsão do tempo, agora tem mais música, logo após a música, as manchetes do Jornal Hora do Sul e também do G1 para você. Chegando agora, Oswaldo Montenegro, olhar de tela, 8h47.

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8:51, 8:51, vamos lá então com as manchetes das notícias para você neste feriado de segunda-feira, dia 12 de outubro, feriado de segunda-feira, dia de Nossa Senhora Aparecida. Foi em 1717 que nas águas benditas do Rio Paraíba, três pescadores encontraram a imagem milagrosa de Nossa Senhora da Conceição Aparecida, que viria a ser a constituída rainha e padroeira do Brasil. Sua festa é desde 1988, feriado nacional. Não há brasileiro digno desse nome que não se comova profundamente ao ouvir acéstrofes despretensiosas, mas cheias de unção do velho hino mariano. Viva a Mãe de Deus e Nossa Senhora, sem pecado concebida. Viva a Virgem Imaculada, a Senhora Aparecida. 8:52, vamos lá então com as manchetes do jornal A Hora do Sul, da cidade de Pelotas. O representante Pedro Osório Cerrito, o Rudimar Nobre. E você pode fazer a assinatura aí do jornal A Hora do Sul, falando com o Rudimar Nobre, que é o representante em Pedro Osório e Cerrito. Justiça determina leilão do Teatro Guarani por 45,6 milhões. Se não houver oferta, o local será vendido ao Sesc por 25 milhões. El Niño muda estratégia no campo e Embrapa recomenda seguro e cultivares adaptadas. Orientação para a região sul inclui respeitar janelas de plantio, reduzir riscos no investimento. Expofeira dos 100 anos entra no fim de semana no Contol e shows, remates e atrações para crianças. Aos 66 anos, a UCPEL, Universidade Católica de Pelotas, movimenta mais de 16 milhões por mês em Pelotas. Daniele da Silva conquista a maratona de Pelotas na categoria feminina. Morre Wagner Nunes, o Botão, trombista com passagem por bandas tradicionais da música em Pelotas. Nilson Pinheiro vence a maratona de Pelotas pela segunda vez seguida. O homem é preso suspeito de estupro de vulnerável no centro de Pelotas. Câmeras registraram a ocorrência durante a madrugada deste sábado na Praça Coronel Pedro Osório. Estas foram as principais manchetes do jornal A Hora do Sul, da cidade de Pelotas. Representante Pedro Osório Cerrito, Rudimar Nobre. Você pode fazer a assinatura do jornal A Hora do Sul, entrando em contato com o Rudimar Nobre, que é o representante em Pedro Osório e Cerrito. Manchetes do G1. Dama do Jazz Gaúcho, pianista Ivone Pacheco morre em Porto Alegre. A artista fundou o clube da década de 1980, que virou ponto de encontro de músicos do Rio Grande do Sul. Conheça a cidade da Serra Gaúcha, com 3,6 mil habitantes, escolhida para representar o Brasil em seleção da ONU nas vilas turísticas. As iniciativas reconhecem vilas e pequenas cidades que se destacam por conciliar turismo, identidade cultural em inclusão social e sustentabilidade. Mais tatuado do Brasil conta que fará tratamento contra câncer pelo SUS. Leandro de Souza, que chegou a ter 95% do corpo coberto por tatuagens, afirma que doença atingiu o músculo da bexiga. Influenciador deve passar por quimioterapia antes da nova cirurgia prevista para 2027. O homem é preso suspeito de abusar de mulher desacordada em praça do Rio Grande do Sul. As câmeras de vídeo monitoramento flagraram a ocorrência em Pelotas.
Segundo a Guarda Municipal, imagens indicam que o suspeito teria levado a vítima até a praça.

com investimento de 41 milhões e mais de 400 atrações confirmadas, Gramado se prepara para o Natal Luz. Gramado terá réplica do Templo de Salomão, com inauguração prevista para 2027.

Me olhou e disse: eu matei tua filha, relata mãe de vítima de feminicídio em Porto Alegre. A mãe de Tamires de Araújo Rodrigues, de 24 anos, morta a facadas em Porto Alegre, no início do mês, contou sobre o momento em que encontrou a filha em casa após o feminicídio.

0: Homem é condenado a 38 anos de prisão por matar prefeito de Lajeado do Bugre dentro de gabinete. O julgamento referente ao crime de 2022 ocorreu em Passo Fundo e durou 2 dias. Outro acusado foi absolvido das acusações de homicídio e tentativa de homicídio, mas condenado por extorsão. Estas foram as principais manchetes do G1 para você nesta segunda-feira. Agora são 8 horas e 58 minutos.
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8:59, 8:59, você conferiu previsão do tempo e também as manchetes das notícias. Agora tem música chegando para você no seu rádio, daqui a pouco mais tem horóscopo, a previsão do seu signo desta segunda-feira. Agora tem, para recordar aí, Moraes Moreira, sintonia.

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Tá aí, 9:13, 9:13. Vamos lá, trazendo música. Vamos aí ouvir Hermes Aquino, Nuvem Passageira. Logo após a música, tem horóscopo pra você.

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0: Tá aí, 9h19, agora é hora de quê? O horóscopo! As previsões do seu signo desta segunda-feira com André Montavani.
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3: Aries. A semana começa cheia de tarefas, ariano. Se não descansou no fim de semana, prepare-se para um dia corrido e até desgastante. Cuide da sua saúde e alimente-se com produtos leves. Cor do dia marrom, número de sorte 15.
4: Touro.
3: Segunda-feira lenta para o taurino. Deixe a preguiça de lado, o mau humor na gaveta e foque no trabalho. O dia promete ser cheio de pequenos afazeres. Não se perca muito nos detalhes. A meta é cumprir objetivos. Cor do dia é o cinza, número de sorte 4.
4: Gêmeos.
3: Converse com as pessoas amadas e esclareça problemas que podem estar afetando o relacionamento de vocês, geminiano. Um diálogo franco pode ser importante para colocar as coisas no trilho. Cor do dia é o lilás, número de sorte 61.
4: Câncer.
3: A semana começa com muito trabalho e disposição, canceriano. Demandas familiares também devem preencher a sua segunda-feira. Impõe os seus limites para não se sobrecarregar. Cor do dia é o rosa, número de sorte 52.
4: Leão.
3: Nesta semana, dê prioridade para pendências que ficaram sem resolução, Leão. Esteja pronto para se dedicar aos problemas que lhe tiraram o sono há um tempo. Cor do dia é o amarelo, número de sorte 76.
4: Virgem.
3: Começo de semana excelente para reavaliar as suas metas, virginiano. Perceba se está seguindo o caminho que gostaria e faça as devidas adaptações. Não se culpe por mudar de ideia ou desistir de algo que não faz mais sentido em sua vida. Cor do dia é o laranja, número de sorte 50.
4: Libra.
3: Comece a semana com otimismo, libriano. Cumpra suas metas e não procrastine nenhuma tarefa. A semana será produtiva e com muitas realizações. Cor do dia é o laranja, número de sorte 10.
4: Escorpião.
3: Você pode estar se sentindo um pouco disperso nessa segunda-feira, escorpião. Procure atividades que o ajudem a se concentrar, como a meditação e os exercícios físicos. Cor do dia é o rosa, número de sorte 5.
4: Sagitário.
3: A segunda-feira promete ser agitada, sagitariano. Comece o dia colocando em prática o que planejou no fim de semana e não se deixe abalar por qualquer comentário maldoso. Foque em você e no seu propósito. Cor do dia é o cinza, número de sorte 8.
4: Capricórnio.
3: A segunda-feira sempre é um bom dia para o início da prática de atividades físicas. Aproveite a energia de renovação que este dia nos traz para que a semana seja leve e possa te engajar em algo que lhe traga benefícios. Cor do dia é o branco, número de sorte 24.
4: Aquário.
3: Prepare-se para uma semana de decisões, aquariano. Algumas situações poderão colocar em xeque as suas certezas. Reflita e faça escolhas racionais. Cor do dia é o azul, número de sorte 45.
4: Peixes.
3: A semana começando é uma nova oportunidade para colocar em ação projetos pessoais que acabam esquecidos no canto da gaveta. Coloque a sua energia nos seus sonhos e organize-se para tirá-los do papel, em peixes. Cor do dia é o verde, número de sorte 20.
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aí, 9:24, 9:24, e a gente vai ficando por aqui com a edição do programa Manhã Total, aí desta segunda-feira, hoje, 12 de outubro do ano 2026, agradecendo a audiência de você amigo ouvinte, que esteve em sintonia conosco, ó, pelo rádio, pela internet, aonde quer que você estivesse. O meu carinho, meu agradecimento aí pela sua audiência. Vai ficar tocando a última música do programa para você aí, para recordar. Raimundo Fagner, Romance no Deserto. E após a música, vem aí o programa Cidade, com Luiz Carlos Leão. A gente volta a se reencontrar amanhã, terça-feira, a partir das 8, com mais uma edição do programa Manhã Total. Tenham todos um bom dia e até lá, amigos.

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2: Bom dia, cidade. Bom dia, Pedro Osório. Bom dia, Cerrito. Bom dia, região. Estamos chegando com o pensamento positivo, com o coração cheio de alegria. Está começando na Portal FM mais um campeão de audiência. Programa Cidade está começando para você. Cidade. Manhã de segunda-feira, 12 de outubro, 2026. Temperatura 15 graus no estúdio da rádio. Tempo nublado. Está começando o programa da sua manhã. Aqui você acompanha a informação, a notícia, o esporte, a música, tudo no som da 87.9. Fica com a gente, fica do meu lado, que a gente vai ficar feliz da vida com a sua sintonia. O programa Cidade vai começando desta segunda-feira nublada. 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Está começando o programa da sua manhã. Beleza, gente? Minhas amigas donas de casa, bom dia, bom dia. Já estão com o rádio ligado com a gente. Bom dia. Está começando o programa Cidade desta manhã de segunda-feira. Se Deus quiser, aí o começo de semana, bom pra gente. Com assistência técnica, seleção musical do companheiro Valdir Jesus. Vamos começando o programa Cidade. Tem visita na rede. Bom dia, Cidade.

7 para as 10 aqui na 87.9, 7 para as 10. Bom dia, Carlos Vieira. Tá na internet aí ligado com a gente. Obrigado pela audiência, obrigado pelo carinho da sintonia. Um abraço ao pessoal aí da cidade de Cerrito. Estão sintonizados com a gente aí no nosso programa, neste feriado do Dia da Criança, né? Valdir disse que é criança. É o teu dia? Barbaridade. O meu era, faz tempo. Faz tempo que era. O meu dia faz tempo, ele disse que o dele continua. Tô vendo que continua mesmo. Barbaridade. Eu vou morrer, eu vou ver tudo mesmo. Rapaz. Grande abraço a você que tá ligado com a gente, minhas amigas donas de casa, bom dia, bom dia. Olha, gente, que a inocência e a alegria contagiante das crianças iluminem nossas vidas e nos inspirem a abraçar a simplicidade e a magia da infância. Pois é, rapaz. Tá aí as crianças aí, né? E que tem de criança nesse país com problema, né, tchê? Passando necessidade, principalmente nas cidades grandes, né? Que coisa, rapaz. Esse Brasilzão, gigante da América do Sul, né? Pomba, Brasilzão, tem tudo. Não pode deixar o povo dele, e principalmente as crianças, né, passando necessidade aí, como a gente tem acompanhado ontem no Fantástico, a gente acompanhando ali, né? Nos bairros, as vilas lá em cidade grande, né? Crianças passando necessidade. E a tendência é piorar. A tendência, pois é, rapaz. Não dá para entender como é que vão deixar, né, a criança passar necessidade. Não pode, não pode. Vamos ajeitar isso aí, né? Pelo menos diminuir. Programa Cidade na sua manhã. Bom dia a você que está com a gente. Olha a música!

0: 10 e 1.
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5: 10 e 8.

0: Beleza, gente? 10 horas, 12 minutos aqui no Portal, na 87.9, nesta manhã de segunda-feira nublada. Né? Mas não tá marcando chuva não, né? Só tá nublado, né? E vem aí também o dia do professor, rapaz. Dia 15, dia dos professores. É, rapaz, tá aí então. Alô, bairro Santa Teresa. Bom dia, povo do bairro Santa Teresa. E o Grenal, hein, Valdir? Barbaridade. O apelada, rapaz. Imagina, os dois horrorosos. O Grêmio tá quase rebaixado já, né? O Inter também, mas o Inter ainda tá mais um pouquinho, é melhorzinho. Mas não é muito, não. Seria inédito os dois serem rebaixados ao mesmo tempo, né? Nunca aconteceu isso, dos dois serem rebaixados. Sempre é um ou o outro cai. Mas os dois juntos ao mesmo tempo... Ah, aí é o fim mesmo.
1: Aí volta o Juventude.
0: É verdade. Aí fica o Juventude representando.
1: Juventude também da Série B, vai passar.
0: Pois é. Fica o Juventude representando. Que coisa, rapaz. A Arena do Grêmio ontem. E o ingresso caro ainda pra assistir o jogo daqueles, hein, Valdir?
1: Não, não é
0: moral. Se na TV o cara tem que ter paciência pra aturar, imagina o cara. Só pra passear mesmo, o cara vai. Só pra passear. Pois é, rapaz. Olha, gente, dia da criança. Ô, oh, criançada, rapaz. Assim como as crianças dependem do pai ou da mãe para seu sustento e segurança, nós também dependemos de Deus para vivermos em paz. Feliz dia da criança. Tá todo mundo comemorando aí o dia da criança. É o Cidade no Ar, aqui na 87.9, aqui na Portal. Bom dia, bairro Santa Teresa. Alô, meu povo do bairro Santa Teresa. Bom dia, bom dia. Olha a música. 10h14.

Beleza, gente? 10 horas, 25 minutos aqui no Portal, na 87.9, o programa Cidade, na sua manhã desta segunda-feira. Bom dia, bairro Brasília! Alô, povo do bairro Brasília! Bom dia, bom dia! Aquele abraço ao pessoal aí do bairro Brasília, que estão ligados com a gente sempre no nosso programa, né? Obrigado pela audiência, obrigado pelo carinho da sua sintonia. Ser criança é ser feliz e desfrutar intensamente de todos os instantes da vida, tá? Portanto, bom dia também, pessoal do bairro Paraíso, alô povo do bairro Paraíso, bom dia, aquele abraço, obrigado pela audiência, obrigado pelo carinho da sua sintonia. 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Também vou te contar, tia, que tem de gente querendo governar esse país é brincadeira, né? Bah, o cara liga a TV, não tem quem aguente mais, né? Bah, é só político na área. Nada contra. Mas vai, então, aí é brabo, né? Aí é demais, eu acho. Tá bem. Mas é muita gente querendo governar esse país aí. Esse nosso Brasilzão amado. 10h27, olha a música!

0: 10h30.
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Beleza, gente, programa Cidade, nesta segunda-feira, começo de semana. Se Deus quiser aí, uma boa semana pra gente, né? Pessoal que tá ligado com a gente aí, né? Pessoal que tá mora em outras cidades, que vem visitar o filho, comemorar aí o dia dos filhos, né? Nosso abraço, nosso carinho, pessoal que tá ligado com a gente aqui na Portal. Olha, nenhuma criança aprende a andar sem levar muitos tombos. Mas quase sempre, sorrindo, se levanta novamente, até adquirir firmeza nos passos. Assim tem de ser o ser humano, no caminho, através do mundo. Não perca a fé, se você não pode voar, corra. Se você não pode correr, ande. Se você não pode andar, rasteje, mas não pare. Se você quiser vencer na vida, conheça, ame e acredite no que faz. Vencer na vida é transformar os sofrimentos em aprendizagem e nunca desistir por maiores que sejam as quedas. Tenha fé, pois hoje você tem a oportunidade de construir o amanhã que você deseja. Levante com confiança e erga a cabeça com muita fé. É o Cidade no Ar, aqui na Portal, na 87.9. Jesus disse, deixe vir a mim as crianças, e não as impeçam, pois o reino dos céus pertence aos que são semelhantes a elas. É o Cidade, aqui na Portal.

Beleza, gente, obrigado pela audiência de hoje, deste começo de semana, deste feriado. Deus quiser aí um bom feriado para todos, né? Feliz Dia das Crianças aí, felicidade para todas as criancinhas, né? E o programa Cidade, se Deus quiser, retorna amanhã, aqui na 87.9. Obrigado por hoje, bom dia, boas festas às crianças aí, né? 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Obrigado, gente. Feliz feriado. Bom dia das crianças para todos nós. Bom dia, cidade.

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1: 11 horas.
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2: 11.5.

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3: 87 11:32.
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0: 11:45.
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0: meio-dia e um.
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0: Meio-dia e trinta. Meio-dia e trinta.
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1: Uma hora.
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3: Uma e um.
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1: Duas horas.
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4: 2 e 8.
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0: 2:32.
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0: 13:15.
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0: 13:33.
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0: 4 e 2.
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5: 4 e 7.

0: Meu compadre, o único jeito é você não indo pra rua. 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
1: 4h21.

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0: 4h30.
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3: 4:38.

0: 5 horas.
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0: Alô, amigo! Alô, amiga! Alô, Pedrozônio! Alô, Cerrito! Alô, bairros e vilas das minhas duas cidades! Eu digo minhas duas cidades porque eu tenho dupla nacionalidade. Eu sou pedrozorense e serritense. Eu pertenço a essas duas terras. No meu tempo ela era uma só. No meu tempo era Serrite e Olimpo. Ei, rapaz, onde é que você vai voar, Olimpo? Oh, meu Deus. Então eu tenho dupla cidadania com muito prazer. Com muito prazer, dupla cidadania. E eu quero mandar um abraço especial ao Cerrito, a Pedrozônio. Enfim, aonde você estiver me ouvindo, dizer que é bom demais estar com você, amigo. Dizer que é bom demais estar com você, amiga. Rodando música, conversando, falando de vitórias, falando de vencer. Vá, olha, falando desse amanhã que a gente tanto busca. Olha, gente, eu tô aqui para dizer para você: não desiste nunca dos seus sonhos. Não desista nunca de sonhar. E não desista também de realizá-los. A nossa vida é essa. É idealizar coisas, buscar e vencer e conseguir. Claro que nem sempre a gente consegue. Claro que nem sempre a coisa sai do jeito que a gente quer. Mas aí, sabe o que que a gente faz? A gente vai de novo. A gente mostra pro mundo que nós não nos entregamos facilmente. Eu sei que na vida de muita gente, muita coisa não está dando certo, mas vai dar. Você sabe por quê? Não desista nunca dos seus sonhos e das suas buscas. Porque no tempo certo, as coisas vão acontecer bacana para você. Porque o homem lá em cima, aquele de cabelo e barba comprida, aquele com aquele manto, aquele sabe o dia e a hora certa para tudo na nossa vida. Deus e nosso Senhor Jesus Cristo sabem sempre o que é melhor para nós. E se em algum momento alguém nos fez algum mal, se em algum momento alguém não foi bacana com a gente, deixa pra lá, gente. Pode servir de aprendizado, mas de tristeza não. E outro, que te fazem de mal, põe nas mãos de Deus, nosso grande Pai. Esse sabe o que fazer. Então, amigo, então, amiga, vem ser feliz, dá a mão pra mim, vamos sorrir, vamos brincar, porque o tempo é implacável, ele não para, e nós não podemos ficar esperando. Geraldo Vandré dizia que quem sabe faz a hora, não espera acontecer. Então, eu faço mais ainda a música do Vandré dizendo: vem, vamos embora. Esperar não é saber. Vem, se feliz. Não se preocupe se hoje as coisas não estão bem. Apenas não desista da busca. Deus está preparando o momento certo na tua vida. Não esqueça disso. Por pior que possa parecer, amanhã o sol vai brilhar e você vai ser feliz. Eu tenho certeza disso. 17:06. Estamos aqui em nome dos grandes anunciantes do rádio.
1: Pode contar comigo.
0: Claro que você pode contar comigo. Aqui é Sérgio Alexandre, o teu amigão. Falando de vencer, falando de fé, de vitórias, de conquistas. Porque eu sei que o nosso dia vai chegar. Deixa eu rodar o primeiro sucesso do programa em nome dos grandes anunciantes do rádio. Almir Rogério, Trem de Ferro. 17:07.

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Sujo. Olha a hora certa, atenção pra hora certa. 17 horas 12 minutos. Estamos aqui em nome dos grandes anunciantes do rádio. E atenção, porque amanhã eu estarei divulgando as ofertas do Mercado Central. 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

0: Pois é, amigo. Pois é, amiga. 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
0: Alô, meu amigo, cara, encontrei o Carlinhos ontem lá no, ali na UBS do bairro Brasília. Bom, Carlinhos. É, rapaz do céu, o que houve, Carlinhos? Ah, rapaz, fiquei preocupado com você, Carlinhos. Mas que bom que tá tudo legal, né, Carlinhos? Tá bem?
1: Estou aqui para me servir.
0: É, fala em trabalhar, o Carlinhos fica doente. Vai vendo, Carlinhos. Alô, Maria Isolina, minha amiga, forte abraço. Deus abençoe esse casal bacana. Outro casal legal, o Fumaça e a esposa. Alô, Fumaça. Alô, a esposa do Fumaça, amigos da gente. Tem que mandar o nome da esposa aí, né, casal? Ô, Fumaça. Manda o nome da esposa aí, Fumaça, que é pra, né, mandar um alô pros dois aí. E também pro Oroni e pra Elda, aquele abraço aos meus amigos. A Cristina e a Nessi estão ouvindo o nosso show. Alô, Cristina, alô, Nessi. Olha, gente, ainda dá tempo de jogar na Mega Sena. Daqui a pouco encerra. São 75 milhões. Isso aí é pro cara nunca mais se preocupar com dinheiro. Fala a verdade. Pro cara nunca mais se preocupar com dinheiro. 75 milhões. Amigo, amigo, pelo amor de Deus, não é? Se Deus quiser, ele vai olhar para baixo. Ele olha sempre pelos seus filhos no tempo certo. Então vai lá fazer uma fezinha, pelo amor do Santo Padre. Deixa eu rodar mais música. O Orlen lembra dessa música que no tempo do União o Jânio tocava muito. Gilson.

0: 17 horas 22 minutos. Aqui pela Portal Sul FM, o Show do Gordo. 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Olha que eu tô feliz da vida, eu tô feliz, porque está de volta o Bailão do Maninho. É no dia 10 de outubro, reabre as suas portas. Graças a Deus, o Maninho tá legal, o Maninho tá bem, o Maninho tá bacana, o Maninho tá pra frente. E aí, os bailes recomeçam. Dia 10 de outubro, grande baile com Gabriel dos Teclados e Gabriel da Pisadinha. É, gente, o Bailão do Maninho, você sabe, é ali na Gomercindo Saraiva, esquina com a 10 de novembro, no bairro Orqueta. E você, amigo, é nosso convidado. Então, deixa eu falar pra você que, claro que eu estarei lá. Ô, Botelho, sabe aquela bem gelada e aquele bem fritinho? Ah, meu Deus do céu, nem me fala. Tô doido que chegue o dia 10 de outubro. Tô doido que chegue, que eu tô com saudades e, assim como eu, muita gente com saudades aí do Bailão do Maninho, que reabre as suas portas, graças ao bom e poderoso Deus, o Maninho com a sua saúde restabelecida. Todo mundo lá, encontro marcado dia 10 de outubro. 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Alô, meu amigo Derli, um abraço pra você. Qualquer dia apareça aí pra nós conversar, trocar uma ideia. Grande Derli, abração, amigo! É 17h26 a hora. Alô, Maramota, um abraço pra você, minha amiga. Abraço também pro Sementinho e pra Ilossi, pra Ana Tereza no Cerrito, também pra Juraci e pra Carmen, vai aquele abraço. O Paulinho da Elza também tá sempre nos ouvindo. Alô, meu amigo, e é um abraço pra você. O meu amigo Kiko Bernardi, aquele abração, amigo!
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0: E nós vamos por aqui em nome dos grandes anunciantes do rádio, rodando sucesso pra você. Amado Batista. Ah, rapaz, que o Amado é bom demais.

0: 7h30, também conhecido como 5h30 da tarde.
1: Comigo.
0: Um abraço, meu amigo Rafael Celulares. Alô, Rafael. Rapaz do céu, a correria tá grande, homem de Deus. Mas deixa que eu vou aí te fazer uma visita. Tô com saudade de conversar com o Rafael. Gosto de conversar com o Rafael. Cara bacana. Gente, e o cara é um expert em celulares. Deu problema com o celular, você nem esquenta a cabeça. Leva ali pro Rafael, que quando você vê, ele tá prontinho, funcionando tudo bacana. Eu mesmo levei meu celular lá, achando que não tem mais jeito não, coitadinho. Tava pronto para jogar ali nos lixos, esses lixos aí eletrônicos. Aí levei pro meu amigo Rafael, disse, deixa aí que eu vou ver. No outro dia eu fui lá, rapaz do céu, disse, o celular tá pronto. Eu digo, o quê? Ele disse, tá pronto. Eu digo, o quê? Ele disse, tá pronto, meu. Aí eu fui ver, rapaz, eu disse, não é meu celular não, Rafael. 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Ele disse, é assim, eu digo, é não. 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
0: Ou melhor, bem no meio da rua. 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
1: Meu amigão.
0: Até às 18 eu tô por aqui. Olha, gente, vamos fazer assim, ó, vamos rodar música e daqui a pouquinho eu tô de volta pra seguir o nosso papo aí, tá bem? Forte abraço, olha que música bacana, gente, é Baltazar, se ainda existe amor.

Comigo, amigo, sempre contando comigo, amiga. 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Olha, eu vou rodar mais uma música aqui que eu gosto demais. E essa música me lembra um cara tão bacana, um cara tão meu amigo, mas já foi embora, não está mais aqui com a gente, não. E ele adorava essa música. Então, ao Felipe, conhecido carinhosamente por Gargamel, ele adorava essa música do Evaldo Braga.

E atenção, porque agora, na Portal Sul FM, dentro do programa Show do Gordo, é hora de notícias. Comunidade do interior de Pedro Osório se une à CE Equatorial para restabelecer energia.

Equatorial para enfrentar os estragos que atingiram a rede elétrica da região. O serviço foi solicitado pela administração municipal, que articulou o atendimento para que contemplasse as duas demandas coletivas do interior, somando esforços para restabelecer a energia elétrica o mais rápido possível. A administração esteve representada pelo vice-prefeito Davi

sentada e trabalhando junto para amenizar os transtornos. O mutirão reforça o espírito de cooperação entre o poder público, empresa e população, unidos em torno de um objetivo comum: restabelecer o fornecimento de energia elétrica a todas as famílias da região. Parte da localidade teve a energia restabelecida no final do dia. Hoje, as equipes continuam a trabalhar para atender os consumidores que ainda não foi normalizado o abastecimento de energia elétrica. E atenção! Eleições. Transporte em Pedro Osório em horário extraordinário. Neste domingo, a Prefeitura de Pedro Osório disponibilizará transporte em horário extraordinário para auxiliar nos deslocamentos dos eleitores. Os horários de saída: às 10, às 11h45, às 13h30 e 16 horas. O início é na Praça dos Ferroviários. Além disso, confira também os locais de votação e as respectivas secções eleitorais, para garantir que você saiba onde votar. Notícias. Volta amanhã, neste mesmo horário, ou a qualquer momento, em edição extraordinária. 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

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Música da melhor qualidade é Wilson Paim. Vitória Régia. 17:50. 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

onde a gente a hora certa é 17h54. Deixa eu lembrar você que ainda dá tempo, corre lá na lotérica fazer a sua fé. 75 milhões a Mega Sena está pagando para quem acertar as 6 dezenas. Então, amigo, vai lá, de repente é a sua vez. Aí passou, aí fica mais difícil. Então, amigo, eu estou batendo nessa tecla porque às vezes as pessoas reclamam: ah, mas eu não acerto. Mas também você não joga, aí não adianta. É que nem a mulher reclamando pro marido: você não me procura mais. E diz o marido: mas claro, você não se esconde. O jogo é assim também. Se você não jogar, você não acerta, amigo. Se você não jogar, você não acerta, amiga. Quem sabe a sorte tá aí, ó, batendo na porta da sua casa. Abra a porta, deixa a sorte entrar. Não é? Não esquece de dar uma comissão pro tio, tá? Tio tá precisando. Mas vamos lá. A hora certa para você, amigo. A hora certa para você, amiga, que se liga com a gente.

Nobre. Abraço pra você, minha amiga, gente boa. Minha amiga, a Maria de Lourdes. Também o Zé Erechim, o Anderson, o Aldivino, a Maria Luísa, o meu amigo Kiko Bernardi, o Evaldo e a esposa no paraíso, a Mara Souza Carrion, o compadre Moisés e Dona Janete aqui na Lenheira, na Rua das Flores. Forte abraço aí para vocês, obrigado por acompanharem o nosso show, o Cláudio Lopes, o bailarino. Alô, bailarino! O cara dança muito, mas até uma querer dançar com ele, rapaz, vai mais. Eu não sei como é que pôde esses dias. Ele tirou 5 para dançar e levou 8 carão. Chegou a levar 2 carão numa. Oh, meu Deus!

0: do nosso show. Obrigado aí, gente. Para tudo, olha quem chegou na finaleira do nosso programa para convidar você para neste domingo no Clube Recordar é Viver mais um grande evento. Alô, Lúcia!
1: Atenção, pessoal, nesse próximo domingo tem baile no Clube Recordar é Viver. A partir das 18 horas, com Luiz de Lomar, trazendo muita música e alegria para animar a nossa noite. Chame os amigos e venha dançar com a gente no Clube Recordar e Ver a partir das 18 horas. Te espero lá.
0: Com certeza estaremos lá. Forte abraço, Lúcia. Domingo tem uma grande festa esperando você. Demora não, gente. Encerramos o nosso programa de hoje mandando essa música para minha amiga Maria de Lourdes na José Clóber. Ela que é fã do Teixeirinha. Até amanhã, gente. Tá aí o sucesso pra você. O rei do baralho.

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2: Oito horas.
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Maravilha! Fabiano, vamos cantar uma canção romântica, porque eu sei que o povo do Rio é muito apaixonado.